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São 2 horas. 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

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São 7 horas. 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

0: 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São 8 horas. 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
1: Ora, muito bom dia. Sejam bem-vindos à edição 1797 de 18 de julho, que a partir das 10 horas vamos falar da vida e obra de Frei Bartolomeu dos Mártires, novo santo português. E como é hábito agora no início do programa, vou falar do estado do tempo para hoje e amanhã. Ora, para hoje temos céu pouco nublado ou limpo, apresentando períodos de muito nublado no litoral norte e centro até o meio da manhã e a partir do final da tarde. Vento fraco a moderado, até 30 km por hora, predominando do quadrante norte, soprando por vezes forte, até 40 km por hora, junto à faixa costeira ocidental, a sul do Cabo Raso, a partir da tarde. Possibilidade de formação de neblina ou nuvem matinal em alguns locais, em especial no litoral oeste, e uma pequena subida da temperatura máxima, em especial no interior. Até para amanhã. Céu pouco nublado ou limpo, apresentando períodos de muito nublado no litoral norte e centro até ao meio da manhã e a partir do final da tarde. Vento fraco a moderado até 30 km por hora, predominando noroeste, superando por vezes forte, até 40 km por hora, junto à faixa costeira ocidental, a sul do Cabo Raso, a partir da tarde. Possibilidade de formação de neblina ou nuvem matinal em alguns locais, em especial do litoral oeste. E agora, vamos para a música portuguesa, como não podia deixar de ser. E o tema que vamos escutar agora é o Rancho Folclórico de Palveiro, O Mar Enrola na Areia.

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E depois de Oais Esteja Quedo, pela Mirita Casimiro, vamos escutar a saudosa Amália Rodrigues com o tema Covilhã, Cidade de Neve.

E agora o saudoso António Mourão vai cantar Quando Vou para o Ribatejo.

0: E agora, o grupo folclórico de Alte, Baile de Roda Mandado.
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4: E com esta música, em fundo, vamos divulgar acontecimentos recreativos, culturais e desportivos para a nossa região. Segundo as agendas religiosas, hoje, dia 18 de julho, é dedicado a São Bartolomeu dos Mártires. É o Dia Internacional de Nelson Mandela e feriado municipal no Nordeste de Açores. No dia 21 de julho vamos ter a Lua Nova, a Lua, no quarto crescente, às 12 horas e 5 minutos. E há a colheita de sangue amanhã, dia 19 de julho, na Associação Cultural e Desportiva da Enxada do Bispo, das 9 às 13 horas. Quanto às marés na costa da Ericeira, temos maré vazia às 12 horas e 3 minutos, maré cheia às 18h25. No ano 1841, Dom Pedro II é coroado Imperador do Brasil aos 15 anos de idade. Em 1870, o Concílio Vaticano I decreta o dogma da infalibilidade papal. E o pintor português Henrique Matos nasceu em 1961. O ator brasileiro Rocco Pitanga nasceu em 1980. O padre jesuíta, diplomata e escritor português António Vieira faleceu em 1697. O compositor e maestro português Joly Braga Santos faleceu em 1988. No dia 18 de julho de 1992, o professor Armindo Aires de Carvalho, antigo conservador do Palácio Nacional de Mafra, é homenageado na Casa da Cultura Dom Pedro V, na Vila de Mafra. O presidente da Câmara agraciou com a medalha de honra do município. E na rua da Escola 11, na ADP Mafra, às terças-feiras, de 15 em 15 dias, há sessões das 19 às 20h30. Há dança em presença plena no caminho do despertar e da unidade do ser com Alexandre Bataglia. Em todos os últimos sábados de cada mês irá ter lugar no lar do Dr. Mar Madeira, na Malveira, entre as 10 e as 17 horas, a Feira do Testralho, com antiguidades, oportunidades e produtos de segunda mão. O Gabinete de Consulta Jurídica do município de Mafra funciona no edifício municipal dos serviços de Mafra, na loja do Cidadão, nos dias úteis. O serviço é gratuito, prestado aos munícipes do Conselho de Mafra que se encontrem numa situação de carência económica. No âmbito do combate à vespa volutina, a Câmara Municipal de Mafra, a Junta de Freguesia do Conselho de Mafra e a Associação de Apicultores da Abelha Saroleia voltam a organizar sessões informativas e de esclarecimento abertas ao público em geral, mas sobretudo destinadas aos cidadãos que trabalham ou praticam atividades ao ar livre. O Rancho Cantarinhas de Barro, do Sobreiro, tem ensaios todas as terças-feiras para as 21h30. A direção do Rancho agradece que venham assistir a esses ensaios. No segundo sábado de cada mês, há Mercado das Origens, na Freiria, das 8 às 14 horas, frutas, hortícolas e outros. Na Tapada Nacional de Mafra, aos fins de semana, podemos observar o voo das aves de rapina. A Associação Cultural da Malveira e São Miguel de Alcaínce se informa que todos os fins de semana, no ar da Feira da Malveira, há Feira de Artesanato e Produtos Regionais, das 8 às 19 horas. A União das Freguesias de Chão do Bispo, Garadil e Vila Franca do Rosário promove aulas de costura criativa nas suas instalações. As aulas são 2 horas e 30 minutos a partir dos 12 anos. Informações na Junta Freguesia. Uma das bibliotecas mais bonitas de Portugal reabriu e pode ser visitada gratuitamente. O espaço no Palácio Nacional de Mafra esteve em obras desde agosto de 2025. A Câmara Municipal de Mafra e a Agência Portuguesa do Ambiente assinaram um protocolo de colaboração para a reabilitação e valorização do Rio Lisandro e dos seus afluentes no âmbito do ProRios 2030. Mais qualidade ambiental, menor risco de cheias e soluções de engenharia natural. Investimento com impacto na adaptação climática e na valorização do território. Um projeto que aposta na segurança, na sustentabilidade e na proteção dos recursos naturais, contribuindo para um concelho mais resiliente e preparado para o futuro. A Comissão de Festas do Sobreiro informa que as festas deste ano são de 23 a 27 de julho. São 5 dias de boa comida, bebida, música e animação. A Festa Malveira deste ano será de 11 a 16 de agosto. Se é artesão, produtor local, comerciante, associação ou tem um projeto que gostaria de apresentar ao público, inscreve-te em https://www.fespamalveira.pt/expositores. Em Chileiros, há a Festa do Caracol nos dias 18 e 19 de julho, no recinto da escola primária. No sábado, às 18 horas, abertura, e às 21 horas, DJ Silva. No domingo, 13 horas, almoço, e às 15h30, Carolina Cruz. Com a entrada da hora de verão, entre abril e outubro, os concertos de carrião regulares passam a realizar-se às 17 horas. Nestes concertos pode ouvir grandes sucessos de música nacional e internacional tocados pelo carrianista Abel Chaves. E agora temos aqui o programa de planeamento 2026 de Nossa Senhora de Nazaré. Olha, dia 19 de julho, visita da imagem aérea videira. 25 de julho, peregrinação a Nazaré. 5 a 16 de agosto, festa 2026. 30 de agosto, visita da imagem a Pedro Negro. E 12 de setembro, entrega da imagem à Igreja Nova. A quinta.

trabalho com grande banda. Dia 24, às 9 horas, recitação do terço pelos festeiros falecidos. Às 21 horas, atuação de Micaela. À meia-noite, After Hours, com o DJ DC e suas bailarinas. No dia 25, às 9 horas, recitação do terço pelos doentes. Às 10 horas, arruada com a Academia do Bombo. Às 17 horas, garreada. Às 21h30, noite de folclore com os ranchos Cantarinhas de Barro e da Casa do Povo, Ponte Lima. Às 23 horas, baile com o Rogério Silva e sua filha Daniela. À 1 hora, DJ Dani. Dia 26, domingo, às 10 horas, chegada da Fanfarra dos Bombeiros Voluntários da Barcarena e das Fogaceiras no Lar da Igreja. Às 10h30, arruada pelos Rus do Soveiro e em cumprimento aos juízes e mordomos. Às 12 horas, passagem dos juízes pelo Largo da Igreja com abertura da tradicional passadeira. Às 16 horas, missa solene, seguida de procissão, acompanhada pela banda da Escola de Música Juventude Mafra. Às 21h30, trabalho com Nuno e Marina. Às 23 horas, atuação de Quinto dos Apitos. Dia 27, às 17 horas, abertura do Arraial. E às 21h30, trabalho com Renato Pereira. E às 23 horas, atuação da dupla Mert Cassetes. E agora, a festa na Achada, nos dias 31 de julho a 9 de agosto. No dia 31 de julho, às 18 horas, a Academia do Bombo de Mafra. Às 21 horas, baile com o conjunto Nuno e Marina. Às 0h30, DJ F. Silva. Dia 1 de agosto, às 16 horas, exibição da patinagem artística da Achada. Às 21 horas, baile com o Rogério e sua filha Daniela. Às 0h30, DJ Dani. Dia 2 de agosto, às 10 horas, chegada da Academia do Bombo e banda da Escola de Música de Mafra. Às 16 horas, missa solene, seguida de procissão. Às 22 horas, baile com o grupo Nova Onda. No dia 3 de agosto, às 22 horas, DJ Carito. Às 23h30, artista Os Vizinhos. Dia 6, às 22 horas, atuação da banda Raio X e às 24 horas, DJ Mike. No dia 7 de agosto, às 22 horas, DJ Big G, às 23h30, atuação do artista Diego Miranda. Dia 8 de agosto, às 16 horas, animação infantil. Às 19h15, missa pelos festeiros falecidos. Às 22 horas, DJ Ben. Às 22h30, atuação do grupo Tributo Sai do Chão. No dia 9 de agosto, às 15 horas, abertura da quermesse. E às 18 horas, tarde folclore com o Rancho Cantarinhas de Barro e da Casa do Povo de Mira. Às 22 horas, baile com o grupo Banda Rasca. E agora, como é hábito, a colaboração do amigo Batista Simões. E começa por falar dos bailes no salão do Alcaínça, Atlético Clube. Olha, amanhã, domingo, 19 de julho, será o acordeonista João do Carmo. No dia 26 de julho, acordeonista Tosé Pratas. O provérbio da semana: quando a casa do teu vizinho está a arder, a tua também corre perigo. Agora, o saber não ocupa lugar. Em 2023, morreu aos 91 anos o empresário Rui Naveiro. Em 2022, morreu aos 87 anos a pintora Paula Rego. Em 2020, morreu aos 81 anos o músico country Kenny Roger. Em 2026, recentemente, morreu Carneiro Gomes, de 84 anos, antigo repórter da Rádio Nascença, durante mais de uma década. Foi repórter do programa Despertar, com António Sala e Olga Cardoso. Em 2023, o ex-líder iraquiano Saddam Hussein é capturado por tropas dos Estados Unidos, perto de Tikrit, Iraque, sua cidade. Natal, consigo 750 mil dólares, uma pistola e duas calas Shinokvs. Em 1905, o Reino Unido e a Pérsia assinam um acordo militar que visa impedir o avanço russo no Médio Oriente. Em 1979, Israel aprova o Tratado de Paz com o Egito. Em 1939, Adolf Hitler renuncia ao pacto de não agressão.

com a Polónia e reclama a devolução de Danzig. Em 1875 nasceu o compositor francês de ascendência suíço-basca Joseph Maurice Ravel, conhecido por obras como Bolero. Em 2001 morreu aos 51 anos a cantora Cândida Branca Flor. Em 1990 Maria Branca dos Santos, ou Dona Branca, a banqueira do povo, é condenada a 10 anos de prisão. E em 1880 é fundada a Associação dos Operários, primeira organização portuguesa de trabalhadores. E agora o poema. Após um longo sonho, regressei à carapinheira. Não é que repousou na minha mente um popular poeta moribundo? Entretanto, recuperei vivo contente depois do meu longo sonho profundo. Eu observava o brilhante sol a raiar numa magnífica e bela madrugada, ergueu-se em mim um poeta popular. Ao grande toque da alvorada, percorri muitas e belas cidades, muitas vilas, lugares e aldeias, tomei muitas voeidades, soltando as minhas ideias. Observei as amarras do mar, sentado às portas do vento, somente para exercitar as forças do pensamento. Saturado de tudo isto, desta grande viagem aventureira, fui à Basílica de Mafra agradecer a Cristo e regressei feliz à carapinheira. E agora o desporto, todas as sextas-feiras, das 20 às 21h30, há danças de salão no Incerense, na Sala do Centenário, com Tiago Ferrão e Filipe Pinto. O Atlético Clube da Malveira promove futebol feminino e treinos mentais dos 13 aos 17 anos, às terças-feiras, às 20 horas, no Estádio das Seixas. E pronto, é isto.

0: Ora bem, eu creio que está em linha ainda um ouvinte. Bom dia.
1: Bom dia. Fala Pedro Malaquias. Era só para informar que vocês, a emissão está a tratar de feedback. Está-se a ouvir muito feedback. Há aí qualquer coisa que está com interferências da vossa parte?
0: Está a ouvir o feedback?
1: Sim, está a haver interferências na... Vocês estão a falar, mas está-se a ouvir interferências na rádio.
0: Dá, isso
1: é. Coisa que está a fazer mau contacto.
0: Mas aqui na rádio não tem a rádio ligado. Não está a passar. Bem, mas de qualquer maneira, obrigado, está bem? Bom dia.
1: Nada, bom trabalho.
0: Obrigado. Ora bem, e agora vamos continuar. E agora vamos continuar a escutar a música, desta vez com Porto Santo, na voz de Max.

0: 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São 9 horas.
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1: E agora vamos escutar o Cássio. O Cássio vai cantar Ensina-me a Viver Sem Ti.

Ora bem, agora vamos ouvir alguns temas do Tino Costa. E o primeiro é Santo António de Lisboa e do Mundo.

ele vai terminar a sua atuação com o fado, portanto, o fado, mora em Lisboa. Assim. Ah,

agora, quem é que vai cantar? É o Cássio. O Cássio vai cantar o tema DJ. Eu não sei. Ah, não.

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4: E o Cássio vai cantar Mãe és Luz.

0: 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São 10 horas.
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3: E agora? E agora vamos ouvir aqui mais um tema e depois vamos falar do assunto que vai ser tratado hoje aqui. Ora, e temos aqui essa é boa. Paulo Fubos, essa é boa.

Ora bem, e vamos agora falar do tema que estava previsto para esta hora, depois às 10 horas, e que é sobre Frei Bartolomeu dos Mártires, que faleceu em 16 de julho de 1590. E, portanto, o novo santo português, que nasceu em Lisboa a 3 de maio de 1514, tendo sido batizado com o nome de Bartolomeu Fernandes. Quando abraçou a religião e em memória do seu avô, acrescentaria ao nome o apelido do Vale, alterado mais tarde para dos Mártires, pelo facto de ter sido batizado na igreja homónima. Esta evolução do nome espelha também algumas das etapas da formação da sua personalidade, desde que o menino dos olhos tortos, que acompanha diariamente o seu avô, já cego, à igreja Nossa Senhora dos Mártires, dele recolhe a sensibilidade para uma vida espiritual intensa e austera. Empenha-se no estudo diligente e na relação com os frades dominicanos do convento de São Domingos de Lisboa. Desenvolve uma especial apetência para a vida religiosa que, aos 14 anos, haveria de iniciar por solicitação ao respectivo prior, Frei Jorge Vogado, enfrentando a partir de então os desafios de uma vida austera e encetando um percurso académico brilhante. A sua vida divide-se nos seguintes marcos: vocação e formação, ingressou na Ordem Dominicana em 1528 e dedicou-se ao ensino da teologia em Lisboa durante duas décadas. Arcebispo de Braga, nomeado pelo Papa Paulo IV, forte apoio aos mais pobres e enfermos, ficando conhecido como Pai dos Pobres. Concílio de Trento, participou ativamente na última e mais decisiva fase do Concílio de Trento, 1562-1563, onde teve um papel fundamental na redação dos decretos de reforma da Igreja. Quem quiser falar sobre o Frei Bartolomeu dos Mártires pode ligar a partir de agora para os telefones 261-817-205 ou 261-817-206. E para ouvir o programa aqui da Região de Mafra, já sabe que tem que sempre sintonizar o 105.6 aqui de FM. Ora bem, posto isto, vamos agora ouvir mais um tema, e eu creio que é o Paulo Flores que vai cantar A Minha Velha.

0: Ora bem, bom dia.
1: Muito bom dia, Sr. Rogério.
0: Olha, Jaime Coelho, até interrompia a música para o escutar. Então, o que é que tem para dizer hoje?
1: Mas eu não me importava de ouvir a música até ao fim, mas fica para aqui.
0: Não, ainda está interrompido. Não, parei. Quando acabarmos a nossa conversa, eu ponho no ar outra vez, está bem?
1: Sim, senhor.
0: Então, faça favor.
1: Para dizer. Toda a gente que nos está a ouvir, e um bom dia mais sentido para quem habitualmente participa no programa. Quero também dizer que achei muito interessante e de grande gentileza a senhora professora Margarida da Alemanha ter dado nomes de pessoas às suas orquídeas, que direta ou indiretamente estão ligadas ao programa, como a Clara ou a Sofia. Neste caso, até que se trata da minha mulher, que quando ouviu um programa ficou completamente surpreendida, dizendo: por esta é que eu não esperava. Mas, muito obrigada, senhora professora Margarida. Da minha parte, estou, como diz o velho ditado, quem meus filhos beija, minha boca adoça. Portanto, da minha parte também, o meu muito obrigado. E já agora, uma pequena inconfidência e partilha sobre a Sofia. É, na verdade, uma pessoa de grande otimismo, sentido prático, humano e ecológico, como quase todas as mulheres, e poucos homens. É capaz de fazer duas, três ou mais coisas ao mesmo tempo. Não tem tempos mortos. Gosta de ter as mãos sempre ocupadas a fazer crochê, tricô, costura criativa, cozinhar ou ler. Tudo o que faz é para oferecer, etc, etc. Sejam para pessoas de família ou não. Por exemplo, costuma fazer muitas coisas para bebés recém-nascidos ou ainda prematuros. E depois entrega as coisas no banco do bebê, na maternidade Alfredo da Costa. Eu estava também tentado a dizer que, como as orquídeas, que têm muitas cores e são variadas, de variadas formas e tamanhos, a Sofia também é multifacetada. Como disse há um bocado, no seu sentido prático, porque não perde tempo com o que não vale a pena. Humano, porque está sempre disponível a auxiliar quem precisa a troco de nada. E, como dizem as filhas, é um porto-abrigo. É ecológico, porque faz sempre a separação dos resíduos, inclusive se vai na rua e vê algo como plásticos abandonados ou latas, garrafas de cerveja, etc., recolhe-os e vai colocá-los nos recipientes que estão mais próximo. Para fechar este à parte, acho interessante dizer que a baunilha também é uma orquídea. Bom, mas o tema para hoje é Vida e Obra de Frei Bartolomeu dos Mártires. Gostei de ouvir o que o Sr. Rogério disse a quando da apresentação do tema, e trouxe-me à lembrança diversas coisas sobre Frei Bartolomeu. Melhor dizendo, São Bartolomeu dos Mártires, porque efetivamente ele foi canonizado pelo Papa Francisco em 2019. Portanto, é um santo recente, digamos assim. Depois falou do convento de São Domingos de Lisboa. Há relativamente pouco tempo li um livro sobre o terremoto de 1755, onde está descrito com pormenor o que aconteceu em toda a Baixa Pombalina, mormente a destruição do Hospital de Todos os Santos. Não esquecer que o terremoto aconteceu precisamente no dia de Todos os Santos, que é 1 de novembro. Não foi só o terremoto, foram também o maremoto e os incêndios. É claro, quase todo o convento foi destruído, bem como parte da igreja, que sempre coexistiram. Só que o convento foi extinto e depois demolido, mas a igreja conseguiu sobreviver até aos dias de hoje. Em 1959, tinha eu 19 anos, um grande incêndio provocou danos irreversíveis, como destruição de altares de talha dourada, pinturas de grande valor, etc. O teto ruiu completamente, de tal modo que durante muito tempo as missas eram celebradas a céu aberto. Eu conheci bem esta igreja porque passava na rua Bairros Queiroz quase todos os dias, e onde muitas vezes eu ia assistir a missas. tanto em solteiro como depois de casado. E já agora partilho um outro pormenor de caráter mais pessoal. Foi numa ourizaria da Rua Vasco Queiroz que eu comprei as nossas alianças de casamento. Vai fazer em novembro 63 anos. Ao lado da igreja e numa parte que está, onde estava o convento, hoje está o Covent Square, Lisbon Hotel. Mudou completamente, está visto. Agora, vamos a outra questão relacionada com a obra de Frei Bartolomeu dos Mártires. Também, como foi dito pelo Sr. Rogério, Frei Bartolomeu participou ativamente no Concílio de Trento. E isto também me trouxe à memória que foi precisamente neste concílio que as missas foram normalizadas e passaram a ser conhecidas como missas tridentinas. Eram celebradas em latim, os sacerdotes ficavam de costas para os fiéis, os altares ficavam por debaixo dos sacrários e a comunhão era tomada diretamente na boca e recebida de joelhos. E as senhoras usavam véu na cabeça e mangas compridas. E foi assim até mais ou menos em 1960, ou seja, já pelos meus 20 anos. Depois, no concílio do Vaticano II, houve uma grande reforma. Aí já não teve influência do Frei Bartolomeu. As missas passaram a ser celebradas na língua local, os sacerdotes ficavam e ficam, como ainda hoje acontece, de frente para os fiéis, a comunhão pode ser tomada de pé ou de joelhos e as hóstias consagradas podem ser colocadas nas mãos dos fiéis ou na boca. Os fiéis acompanham melhor toda a celebração, isto é, no meu entender, os cânticos podem ser em línguas, na língua local ou também em latim ou outra língua qualquer. São chamadas as missas novas. Não confundir com as missas novas é quando da ordenação dos novos padres. Mas ultimamente eu tenho notado que há movimentos entre os católicos para que as missas voltem para a maneira antiga, missas tridentinas, como disse há pouco. E já há hoje igrejas em Lisboa que as celebram deste modo. Por exemplo, na Igreja de Nossa Senhora da Conceição Velha, e creio também que na Igreja de São Nicolau, e ainda há outras, mas não tenho agora presentes os nomes. É claro que são horários específicos, pronto, porque assim é entendido. Resumindo, pode dizer-se que Frei Bartolomeu teve sempre uma vida austera, dedicada aos mais necessitados. Recusou riquezas e dizem que chegou a doar as suas roupas e até a própria cama, segundo alguns historiadores, claro. Acompanhava pessoalmente os doentes, mesmo em tempos de pestes e grandes epidemias. Não acumulava riquezas, nem pessoais, nem na sua arquidiocese. Aqui uma pequena nota. Arquidiocese porque ele era arcebispo, porque as dioceses são governadas pelos bispos. Portanto, viveu uma vida pobre e humilde. Foi uma vida inteira de partilha. Para terminar, eu acrescento que hoje em dia acontece precisamente o contrário. Muitos grandes senhores, quanto mais têm, mais querem. Pobres, doentes e velhos, para esses senhores não servem para nada, já não dão lucro. Também é verdade, e é justo que se diga, que na área da saúde, entre outras coisas, tanto em hospitais como em centros de saúde, há muita gente com um cuidado e uma atenção louvável para quem precisa de cuidados. Por outro lado, também há pobres não doentes que tiram partido dessa situação e fogem do trabalho como o diabo da cruz. Estou a falar daquilo que eu já vivi e vi muitas vezes. Às vezes até me causava impressão, mas enfim, é uma grande realidade. Bom, Sr. Rogério, muito obrigado pela sua atenção e pelo tempo que me disponibilizou. Aos ouvintes do programa, o meu obrigado também por me acompanharem até para a semana, se Deus quiser, e já sabem que é disto é que eu gosto.
0: Então, muito obrigado e um dia muito feliz para si. E claro que me interrompi há bocadinho e prometi que ia passar a música. Vamos então continuar a escutar a música, está bem? Então, Então, bom dia, bom dia.

E agora vamos escutar a Roberta Miranda, Enquanto Houver Coração.

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2: E agora vamos escutar o tema Faz Isto Não, de António Marques e Mário Maranhão.

E agora, o mês de agosto está aí à porta. Por isso temos a Roberta Miranda. Aliás, não é a Roberta Miranda, é a Hilda de Castro. A Hilda de Castro com os Romeiros de Agosto.

E agora o saudoso Mário Gil, que chegou a colaborar aqui muito no meu programa, vai cantar Vou à Madeira. Vamos agora.

Ora bem, o nosso programa, ao sábado, sabem, acaba às 11 horas e praticamente temos só um quarto de hora de programa. Por isso, aproveitem para ligar para o 261-817-205 ou 261-817-206. Agora, Roberto Leal, meu saudoso e amigo, que infelizmente já não faz parte do número dos vivos, Roberto Leal vai cantar o Malhão.

E agora, vamos escutar a Alexandra com a grande marcha de Alfama. A marcha de Alfama. Força!

0: E agora vai, mas eu vou atender o telefone porque ia passar outra música. Agora, bom dia!
1: Olá, bom dia, Tino Costa!
0: Olha, o rei do acordeão! Então?
1: Bom dia, Rogério, bom dia, senhores e seus ouvintes, bom dia a todo mundo que escuta a rádio do Conselho de Mafra, nomeadamente neste maravilhoso programa. Isto é que eu gosto, como pronuncia e diz muito bem o nosso querido amigo Jaime Coelho. Ora bem, cá estou eu a dar também o meu contributo participando. Faço um pedido a todos os ouvintes, que venham mais ouvintes a ligar.

0: É um programa aberto a toda a gente, não tenho receio, não tenho. Acho que já disse, tem pouca vontade para falar na rádio e na televisão, até às vezes quando são entrevistados afastam-se, têm receio de falar. Acho que não deve ser assim. Isto é um programa aberto a toda a gente que gosta de música portuguesa, principalmente a música portuguesa, que é a nossa música e que gosta de falar das nossas coisas. E hoje o tema é um tema também muito interessante, que o amigo Rogério já explicou muito bem quem foi realmente este santo, o Jaime também explicou muito bem, e depois de vocês falarem também, eu não tenho mais palavras para acrescentar, senão dizer noutra área um poema dedicado à Amália, porque no dia 1 de julho já foi um programa dedicado à Amália, porque está realmente... Vamos lá, toda a gente, uns devidam que foi a 23 de julho, outros dia 1 de julho, a data de nascimento de Amália. Não há um consenso, mas a Amália Rodrigues acho que sim, que optou por definir o dia 1 de julho, que foi o dia de nascimento dela. Mas também há quem diga, e há outras fontes que dizem que foi a 23 de julho. Portanto, se foi a 23 de julho, celebram-se para a semana realmente mais um aniversário do nascimento da grande Amália Rodrigues. É o 106 aniversário da Rainha do Fado. Também celebramos há tempos o aniversário do nascimento da Rainha do Acordeão, Eugénia Lima. Foi o centenário no dia 29 de março deste ano, no Recanto de Eugénia Lima, na Fortaleza, em Rio Maior. Mas agora celebra-se o 100º aniversário da Rainha do Fado e também o 80º aniversário do regresso a Portugal, após a primeira digressão no Brasil e a gravação do seu primeiro disco. E então, por coincidência, houve alguém que está bem por dentro da minha carreira artística, que é o Sr. Carlos Evaristo, uma pessoa também de muita cultura, até em assuntos religiosos, ele é uma pessoa muito bem documentada, até pertence à Fundação Oriana, que tem a sua sede em Vila Nova de Orém, no Castelo de Orém. E então eles resolveram fazer um almoço de homenagem a ela e uma 25ª sessão de fado e poesia no Castelo de Orém. De maneira que, se me dão licença, eu vou divulgar com muito carinho, porque este programa deve ser realmente participado com o maior número de pessoas que queiram participar. Portanto, é no dia 26 de julho deste ano, às 2h30, no restaurante medieval Oriana. Posso dizer já, o menu é composto por elixir e aperitivos servidos no pátio Amália Rodrigues e na adega dos Cavaleiros. Inauguração do espaço museológico com almoço convívio, com os pratos preferidos de Amália. Até vão a este pormenor. O almoço é baseado em pratos que a Amália Rodrigues tanto gostava. E depois há uma sessão de fado, poesia e acordeão, onde atuarei eu, a fadista Patrícia do Carmo, o viola de fado Lelo Nogueira, a guitarra portuguesa Custódio Magalhães, e mais poetas e músicos convidados. E depois, às 16h30, há uma missa de festa de Santana e Veneração das Relíquias e deposição de flores no monumento à Amália Rodrigues, que lá existe. Os ouvintes que possam participar têm que se inscrever, e então eu passo a citar os números de telefone, que são 249-544-808. 249-544-808. E por telemóvel pode ser o 964-447-317. Só mais uma vez, 964-447-317. E ainda mais um, 916-125-250. 916-125-250. Ou se não conseguiram escrever, é porque eu tive que correr rápido, porque o tempo já urge. Pode ligar para mim, 962-811-798. Ou depois, no final do programa, pedir ao amigo Rogério que eu tenho o meu número de telefone. 962-811-798. E então, a terminar, um poema de um grande poeta algarvio, Ernesto Silva, que fez um poema dedicado à Amália, que reza assim. Amália não morreu. Por um momento, deixou São Bento. Subiu ao céu, mas estando lá, está entre nós. A sua voz anda por cá, em todo lado. No tom do fado, subiu na aragem, nas asas brancas de Curubim. É essa viagem, embora curta, não terá fim. Em cada dia, a sua voz de melodia entra no peito, numa ternura, num doce estar, numa magia e num tal jeito que ela sabia tão bem nos dar. E, de hora avante, em cada instante, em todo o espaço celestial, por Deus Supremo, foi decretado como canção oficial o fado. Um abraço do Tino e da Alice e até para a semana, se Deus quiser.
1: Então, até para a semana, obrigado pela sua colaboração, como eu costumo. Obrigado. E agora vamos terminar o programa e vamos deixar no ar o tema Cravos de Espanha, na voz de Carlos Guilherme. Foi um grande prazer estar aqui convosco e até sábado. Bom dia. Sintonize sempre a RCM, a rádio que sabe fazer amigos, a emissora da amizade. Bom dia.

0: 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São 11 horas.
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0: 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É meio-dia.
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0: 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São 3 horas. 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

0: 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São 5 horas.
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0: 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São 6 horas.
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0: 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São 7 horas. 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

0: 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São 8 horas.
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São 9 horas. 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

0: 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São 10 horas.
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Olá, viva! Seja então muito bem-vindo à emissão número 229 do seu programa de blues. Começamos com Lightning Hopkins em So Long Baby, retirada de um dos seus melhores álbuns, Autobiography in Blues, em 1960. Apresentamos hoje duas novidades discográficas de duas referências do blues contemporâneo. Primeiro, a Altered Five Blues Band. Depois, a Alex P. Suter Band. Venha descobrir. 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

Altered 5 Blues Band, oriunda de Milwaukee, lançou no passado mês de fevereiro o seu mais recente trabalho, Hammer and Chisel. O oitavo álbum da carreira desta premiada banda reúne 11 temas originais, maioritariamente assinados pelo guitarrista Jeff Schrodel e pelo vocalista Jeff Taylor. Fiel à identidade sonora que tem marcado o percurso do grupo, Hammer and Chisel combina blues e soul, com especial destaque para a magnífica voz de Jeff Taylor. A produção esteve a cargo de Tom Ambridge, um dos mais conceituados produtores da atualidade, enquanto o virtuoso da harmónica Jason Ritchie participa em 3 temas, acrescentando ainda mais brilho a um disco que confirma a Altered 5 Blues Band como uma das formações mais sólidas do blues contemporâneo. Começamos com o tema que abre o álbum, I Got It Good, e continuamos com Crazy One, Dare Me To Do It, Who Can You Trust, Hammer and Chisel e Can't Shake It. Hammer and Chisel, da Altered 5 Blues Band, de 2026.

gravado ao vivo na cidade de Marlborough, no estado de Nova York, Just Stay Live, Recorded Live at the Falcon, é o mais recente lançamento da Alexis P. Suter Band. Nascida no bairro de Brooklyn, em Nova York, a cantora Alexis P. Suter cresceu rodeada de música, quer na igreja, quer em casa, com sua mãe, uma cantora de gospel, que fez coros para artistas como Mahalia Jackson, Circe Rosetta Tharpe e Mavis Staples, entre muitos outros. Registrado em 2011 e agora finalmente editado, Just Stay Live, Recorded Live at the Falcon, conta com a participação especial do lendário Garth Hudson nos teclados. Membro fundador e cérebro da famosa banda The Band, Hudson acrescenta o seu talento inconfundível a um inesquecível concerto marcado por uma notável fusão de blues, soul e gospel. Ouvimos já All That I'm In e de seguida aqui ficam Only I, Turn On Your Love Light e Rise. Just Stay Live, recorded live at the Falcon, da Alexis P. Suter Band, gravado em 2011, editado em 2026.

0: E por hoje é tudo. Voltamos no próximo programa com mais uma mão cheia de blues para si. Tenha uma ótima semana e que o blues esteja convosco.
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2: 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São 11 horas.
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1: Olá a todos, sou Nuno Ferreira e você está na Sinfonia Alternativa. É sempre um prazer estar na sua presença aqui na RCM em 105.6 FM, ou se preferir, à distância de um clique em rcmapra.pt. Começámos esta emissão com os suíços de Young Gods, com o tema Figur San Nome. Como é habitual, como é panágio aqui na Sinfonia Alternativa, hoje iremos divulgar muito material novo, muita estreia exclusiva, pois mais à frente iremos à margem da Antidemoscrácia. Mas por agora ficam os belgas Deus com Suds and Soda.

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1: Timex com Once Upon a Time, mais atrás, norte-americanos de São Francisco, Octavian Winters com Elements of Air. E vamos já para estreias exclusivas aqui na Sinfonia Alternativa em RCM em 105.6 FM.
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1: Através da nossa parceira Shameless Promotion, parceira norte-americana já de longa duração, mando já um grande beijinho para a Shona. Temos hoje como sugestões dois temas. Primeiro, Low Sunday com Never, e de seguida iremos rodar o tema de The Noise Who Runs, um tema chamado Bang Bang. Tem como mentor Ian Pickering, ele esteve muito ligado e ainda está pelo seu trabalho com ligação aos Frontline Assembly e também aos Sneaker Pimps. Traz-nos este projeto The Noise Who Runs. Ele que acabou de editar este projeto, acaba de editar o álbum Gen X Album e pronto, e vamos tocar esta faixa Bang Bang. Mas primeiro, Low Sunday com Never.
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1: E ficámos com os Filter, uma das minhas bandas preferidas, com o tema Where Do We Go From Here? Gosto muito deles, Richard Patrick, espero que continues aí a compor e a escrever muita música. Vamos à outra margem, à margem da Antidemoscrácia. Na margem da Antidemoscrácia. Dois temas nos traz hoje o António Cairo, aqui na outra margem, na margem da Antidemoscrácia. Primeiro, o tema de Lisboa Negra, titulado Vozes, tema incluído no registro Idiosincrasias, volume 4, lançado a 3 de maio. Não é uma palavra de dizer, fácil de dizer, mas consegui a primeira. A segunda faixa fica a cargo dos Turning Point, a poesia é para comer. Tema incluído do segundo álbum dos Turning Point, que irá ser lançado nas plataformas digitais no dia 21 de março, Dia Mundial da Poesia, sendo o formato físico, CD, lançado no dia 25 de abril. Este álbum conta com letras da poetisa Natália Correia. Primeiro, Lisboa Negra, Vozes, e de seguida, Turning Point, a poesia é para comer.

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0: 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Chegou à nossa redação através da Scream House Label, projeto nacional, Serial Kisses, nasceu por imperativo da música, que ficou depois de toda a música que circulou por nós, sem pretensões e sem grande definição, sem descanso e muita experimentação. Trabalham acima de tudo com cordas e com o que lhes faz vibrar. São estas as palavras de Margarida Lima nas guitarras e JC Santos nas vozes. Nós vamos tocar aqui o tema, é uma estreia exclusiva aqui na Sinfonia Alternativa em RCM 105.6 FM. São os Serial Kisses com On Air.
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2: Obrigado aos Lustro pelo tema e pela simpatia. Rodámos o tema Linguagem Corporal. Mais atrás, os norte-americanos Dinosaur Jr. com I Run Away. Recordo o nosso endereço eletrónico sinfonia.alternativa.radio@gmail.com. Vou repetir, sinfonia.alternativa.radio@gmail.com. Enviem todas as vossas sugestões e cá estaremos para ajudar a promover e a divulgar desde que contenha o ADN da Sinfonia Alternativa. Vamos viajar agora até Inglaterra. Vêm os da Sun Charms, eles que editaram um novíssimo álbum chamado Darkening Sky, um álbum muitíssimo bom, no qual nós aqui iremos promover ao longo das próximas semanas. Eu pessoalmente gosto muito da faixa de abertura Midnight Train e já cá voltaremos para as despedidas finais. Sun Charms, Midnight Train.

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1: Belíssimo tema do Sean Charms, The Midnight Train. Chegou a hora das despedidas. Sou Nuno Ferreira, você viajou comigo nesta hora na Sinfonia Alternativa aqui na RCM em 105.6 FM. Terá a oportunidade depois de ouvir o nosso podcast na plataforma da Mixcloud da Sinfonia Alternativa. Resta-me agradecer mais uma vez pelo vosso apoio, pela sua companhia. Marcaremos novo encontro no próximo sábado às 23, em 105.6 FM, na RCM. Até lá, tenha uma ótima semana. 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